Outro compositor que é um patrimônio para mim, talvez o maior compositor desse século, é o nosso saudoso e velho Pixinguinha. O Pixinguinha ficou muito famoso, né, no Brasil. E ele tem um nome assim que já é o diminutivo de Pixinguinha, e muita gente pensa que ele é um compositorzinho qualquer e tal, só popular. Não, o Pixinguinha tinha muita sabedoria da música, ele regeu a Sinfônica do Brasil em 1930, conhece profundamente o nosso folclore e tudo, é contemporâneo do Villa-Lobos e tudo. O Pixinguinha tem uma sabedoria fora do comum. E Pixinguinha escreveu o choro brasileiro, né, o tempo dele. E escreveu umas outras coisas também, e tudo, criação do Pixinguinha. E eu convivi com o Pixinguinha desde criança, eu tive essa felicidade. E, fui criado quase praticamente na casa do Pixinguinha, fomos vizinhos. E eu queria tocar aqui uma homenagem ao Pixinguinha, um choro do Pixinguinha, mais como forma de saudade do que como forma de choro. Chama-se Naquele Tempo.